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2: Com 2 gols de pênalti de Neymar, o Santos arrancou o empate em 2-2 com o Flamengo agora à noite na Vila Belmiro pela 29ª rodada do Campeonato Brasileiro, depois de estar perdendo por 2-0 ainda no primeiro tempo. Danilo e Lucas Paquetá marcaram os gols do rubro-negro. Apesar do empate, o Flamengo segue líder do Brasileirão com 61 pontos. O Palmeiras, segundo colocado, tem 57, mas ainda joga esta noite contra o Bahia. O Santos está na 8ª posição, com 42 pontos. O candidato do PL a presidente da República, Flávio Bolsonaro, recebeu o apoio do ex-candidato Augusto Cury, do Avante, para a disputa do segundo turno contra Lula. Além de Cury, entre os que também já declararam apoio a Flávio, estão os ex-candidatos Romeu Zema, do Novo, e Ronaldo Caiado, do PSD. Lula, por sua vez, recebeu declarações de apoio do PSTU, do PCB e do UP, Unidade Popular. Próximo informativo às 11 horas. Outras notícias você confere no nosso site jb.fm.
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2: O Teatro Municipal no centro do Rio terá uma ópera especial de Dia das Crianças. Na próxima quarta-feira, às 15h, será apresentado o espetáculo Cinderela, de Gioachino Rossini, no Salão Assírio. A versão foi adaptada por Victor Abalada e Cirano Salles. O evento é gratuito e livre para todos os públicos. Os ingressos serão distribuídos no dia a partir das 14h na bilheteria do Teatro Municipal.
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10 horas em ponto, muito boa noite para você. Que bom estarmos juntos mais uma vez para curtirmos 2 horas com a melhor playlist do seu final de noite. Está entrando no ar o Love Songs aqui na JBFM. Vamos com certeza fechar essa quinta-feira de um jeito muito romântico, com muita saudade, com muitas emoções. E o programa já começa muito bem. Começa com o som do grupo América.

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O vocalista do grupo The Who, Roger Daltrey, cantou Without Your Love. Paul Anka com os vocais de Peter Cetera, a canção Hold Me Till the Morning Comes. Aqui no Love Songs também o In Excess By My Side. Eu comecei o programa de hoje com America, I Need You. 10h14, você está na JBFM, só curtindo clássicos no Love Songs. Agora tem Phil Collins, Do You Remember?

0: Beauty and the Beast, do filme A Bela e a Fera. A grande Celine Dion e o Peebo Bryson, uma canção lindíssima lançada em 1991, que ganhou o Oscar de melhor canção original e também o Grammy. E um detalhe, a gravação dessa música, devido à agenda da Celine Dion e do Peebo Bryson, está muito cheia, né? Eles gravaram separadamente, cada um gravou a sua parte e depois só se juntaram para divulgação. Tivemos ainda Diana Ross e Marvin Gaye, You Are Everything. Phil Collins cantou Do You Remember? Agora 10h26, muito boa noite para você.
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1: 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Agora 10:36.

Out There, James Ingram e Linda Ronstadt. Uma canção linda, maravilhosa. O Brad com Everything I Own. Tivemos também George Michael cantando Kissing a Fool. E a primeira dessa sequência, Daniel, Elton John. JBFM, agora faltam 17 minutos para as 11 horas.

0: Grupo Atlantic Star, Always. Sabe aquele ditado, no amor e na guerra vale tudo? Stevie Wonder cantou All in Love's Fair. Chaka Khan, Through the Fire. E ainda Gilbert O'Sullivan, Alone Again. 11 horas em ponto. Boa noite.
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0: O ex-prefeito do Rio, Eduardo Paes, reconheceu a derrota na disputa pelo governo do nosso estado após o ministro Cristiano Zanin, do Supremo Tribunal Federal, rejeitar seu recurso contra a decisão do TSE de anular os votos recebidos por Antony Garotinho. A anulação garante a eleição de Douglas Ruas em primeiro turno. Sem citar no nome do candidato do PL, Paes reconheceu que a eleição chegou ao fim e disse que respeita a decisão judicial. O Instituto Nacional de Meteorologia prevê para amanhã no Rio uma sexta-feira com muitas nuvens e possíveis chuvas isoladas a partir da tarde. A temperatura deve variar entre a mínima de 19 e a máxima de 33 graus. Próximo informativo, daqui a pouquinho à meia-noite, no finalzinho do Love Songs. 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
0: Onze horas, 4 minutos. E o Love Songs no ar. Eu, Maurício Berger, e você continuamos juntos, curtindo a melhor playlist do nosso final de noite. Agora tem o som do Jackson 5.

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Lionel Rich cantou Say You, Say Me. Very Special, Deborah Laws, o grupo Extreme More Than Words. E de 1970, um marco na carreira do Jackson 5, a música I'll Be There. 11h20, você está no Love Songs, você está na JBFM, curtindo o som de Julie Shear.

0: Ian Heavy, he's my brother, Bill Medley. Baby, I love your way. Will to Power e o Julius Shear com Steady. Agora 11h30. Boa noite pra você.
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0: 11h33, última meia hora do Love Songs de hoje. E ela começa assim, ó.

o som dos Carpenters, a linda voz de Karen Carpenter. They long to be close to you. Michael Bolton, When a Man Loves a Woman. Annie Lennox e a música A Whiter Shade of Pale, a sua versão para o sucesso do grupo Procol Harum. Também Survive, Jim Buffett. Faltam 11 minutos para meia-noite. As últimas de hoje do nosso Love Songs.

FM, faltando 4 minutos para meia-noite, e essa é para fecharmos o Love Songs de hoje. Can't Fight This Feeling. O som do grupo R.E.O. Speedwagon.

0: Fight This Feeling, canção com o grupo R.E.O. Speedwagon, para fecharmos maravilhosamente bem o nosso Love Songs. Tivemos também o George Benson cantando Nothing's Gonna Change My Love For You e o Patrick Swayze, She's Like The Wind.
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0: O Fluminense goleou há pouco Curitiba por 4-0 no Maracanã pela 29ª rodada do Campeonato Brasileiro e assumiu o terceiro lugar na competição com 51 pontos. O venezuelano Savarino fez 3 gols. E Lúcio Acosta fechou a goleada. O Coritiba está em 9º lugar com 38 pontos. O Flamengo, que mais cedo ficou no 2-2 com o Santos na Vila Belmiro, lidera com 61 pontos. O Palmeiras venceu em casa o Bahia por 1-0 e é o vice-líder com 60. O estado do Rio é novamente destaque na certificação ambiental internacional do programa Bandeira Azul. Na temporada atual, o território fluminense passa a ter 20 destinos contemplados. São 19 praias e uma marina. Entre as principais novidades estão a Praia das Caravelas, em Armação dos Búzios, a Praia do Pontal, em Arraial do Cabo, e a Praia do Gravatá, em Saquarema, todas elas na região dos lagos. Próximo informativo, a 1h da manhã.
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Bom dia pra você, hoje é sexta-feira, chegou a sexta-feira, dia 9 de outubro, que você tenha um dia muito especial, viu? Que você viva um dia bem gostoso de ser vivido, que coisas boas aconteçam pra você. E vamos em frente, eu, Maurício Berger, e você, até uma hora da manhã, ouvindo muita música especial, aqui na JBFM. Agora tem Hungry Eyes, o som do Eric Carmen.

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Frank Valli and the Four Seasons, a música Can't Take My Eyes Off You. Também o Lenine cantou A Medida da Paixão. Tivemos Angry Eyes, Eric Carmen, agora 12:15. Muito bom dia. Essa música eu adoro, faz parte das minhas preferidas. O som do Boys to Men.

0: A rapaziada do Boys to Men on Bended Knee. 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É a JBFM, agora 12:31. Muito bom dia.
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Foolish Beach, canção com a Debbie Gibson, que você ouviu aqui na JB. Também Question of Faith, Lighthouse Family e Earth, Wind and Fire. That's the way of the world. Agora faltam 14 minutos para uma hora da manhã. Muito bom dia para você e muito obrigado pela sua companhia aqui na JB. Chegando Zé Cabaleiro.

0: A cantora Madonna mandou bem Secret aqui na JB, também Rebel in Me, a canção com o Jimmy Cliff, Quase Nada, Zé Cabaleiro. Muito obrigado pelo carinho da sua companhia, que essa sexta-feira seja maravilhosa. Eu, Maurício Berger, convido você, como sempre, para estar logo mais a partir das 10 horas da noite, junto comigo, para curtirmos juntos um Love Songs maravilhoso. Eu tenho certeza que vai ser um programaço que a gente vai curtir, vai ouvir muita coisa, muita saudade especial. Conto com você, viu? Tô indo nessa, vem aí um JB Notícias e até logo mais, às 10 horas da noite.
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0: O lateral esquerdo Jefté do Palmeiras testou positivo para furosemida, uma substância diurética proibida pelo controle antidopagem, e aceitou uma suspensão provisória. O exame foi feito no começo de agosto. Jefté ficará afastado voluntariamente das atividades do clube até a análise definitiva do caso pelo Tribunal de Justiça Desportiva Antidopagem. O Palmeiras disse que o jogador usou a substância de forma involuntária e inadvertida e que espera uma resolução rápida. A execução pelo pelotão de fuzilamento do atirador Nidal Hazan, condenado à morte pelo massacre à base militar de Fort Hood, no Texas, será transmitida ao vivo nos Estados Unidos. A informação foi dada pelo Pentágono. O crime aconteceu em 2009, quando Hazan abriu fogo e matou 13 pessoas na base militar. A execução marcada para 3 de dezembro vai ser a primeira por fuzilamento pelas Forças Armadas Americanas desde 1961.
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0: Peter Cetera, The Next Time I Fall. Zé Cabaleiro, Telegrama, Gloria Estefan, Don't Wanna Lose You. 6:01, bom dia.
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0: Na próxima segunda-feira de... Feriado de Nossa Senhora Aparecida, Dia das Crianças, cariocas e turistas poderão aproveitar a programação cultural gratuita do Museu do Amanhã, com atividades especiais voltadas principalmente ao público infantil. Numa das atrações, as crianças poderão aprender como as formas da natureza podem despertar diferentes histórias e significados. A programação gratuita do feriado no Museu do Amanhã começa às 14h. Ministro Alexandre de Moraes, do Supremo Tribunal Federal, determinou o início do cumprimento da pena do ex-deputado Eduardo Bolsonaro. O ex-parlamentar, que mora nos Estados Unidos desde 2025, foi condenado a 4 anos e 2 meses de prisão em regime inicial semiaberto pelo crime de coação no curso do processo. Moraes também mandou expedir um mandado de prisão contra o ex-parlamentar a ser enviado à Polícia Federal. Próximo informativo daqui a pouco às 7h, o painel JB, primeira edição. Eu sou Alexandre Tavares, fico com você até às 10. Bom dia.
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0: Breakfast in America com o grupo Supertramp Titãs, porque eu sei que é amor. 6:21, bom dia. 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

0: Lionel Rich na JBFM All Night Long. Beto Guedes, o sal da terra. Faltam 19 minutos para as 7. Bom dia.
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1: Max Verstappen fez história no último domingo ao vencer o GP do Bahrein, na Malásia. Com o resultado, o holandês chegou a 72 vitórias pela Red Bull e igualou uma marca de Michael Schumacher, a de segundo piloto com mais triunfos por uma única equipe na Fórmula 1. Verstappen está na escuderia austríaca desde 2016 e agora só tem Lewis Hamilton à sua frente nesse ranking. Schumacher também tem 72 vitórias pela Ferrari. Na sequência aparecem Sebastian Vettel com 38 triunfos pela Red Bull e Ayrton Senna com 35 pela McLaren. Uma marca histórica que mostra o tamanho do legado de Verstappen na categoria.
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3: Faltam 4 minutos para as 7, daqui a pouco às 7 horas, teremos a propaganda eleitoral obrigatória e gratuita aqui na JBFM. Durante 10 minutos, teremos a propaganda. Em 10 minutos estaremos aqui ao vivo com o painel JB, primeira edição. Por enquanto, você fica com as primeiras informações sobre o trânsito de hoje com o nosso repórter. Vamos lá.
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3: Faltam 3 minutos para as 7. Bom dia, Cadu.
6: Bom dia, Alexandre Tavares, ouvintes da JB. Iniciamos agora a cobertura do trânsito. Nesta manhã de sexta-feira, um acidente interdita uma faixa de rolamento no cruzamento da Teixeira Soares com Augusto Severo, na Lapa. A movimentação é intensa no trecho, não há retenção, mas redobre a atenção. A movimentação é intensa na linha vermelha, já tem dificuldades na altura da BR-040, deslocamento em direção ao centro, também a partir do Fundão até São Cristóvão. Na Avenida Brasil, em direção ao centro, as dificuldades são mais frequentes a partir de Irajá, tanto na pista central quanto na lateral. Carlos Eduardo Cardoso para a JBFM.
3: Ok, Cadu, depois da propaganda eleitoral obrigatória, tem mais notícias sobre o trânsito. Faltam 3 minutos para as 7. 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
1: Sexta-feira, 9 de outubro de 2026, Painel JB, primeira edição, traz hoje os seguintes destaques. Datafolha mostra Flávio com 49% e Lula com 45% das intenções de voto no segundo turno. Zanin nega recurso de paz por segundo turno e ex-prefeito do Rio reconhece a derrota. Rio é destaque na certificação do programa Bandeira Azul, com 19 praias contempladas. No futebol, Flamengo cede empate em 2-2 ao Santos e Fluminense goleia Curitiba por 4-0. Vamos agora ao trânsito com Carlos Eduardo Cardoso.
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7: Trânsito intenso na Avenida Ayrton Senna em direção à Orla, lento na altura da Gardenia Azul, também na pista lateral na altura da estação do BRT Via Parque. Trânsito apenas intenso para quem segue da Orla em direção à linha amarela pela Avenida Ayrton Senna. Movimentação intensa na Presidente Vargas, mas sem dificuldades nesse momento, tanto no deslocamento em direção à Praça da Bandeira, quanto quem segue em direção à Candelária. Trânsito intenso também nesse momento pela Marechal Rondon, na altura do bairro do Riachuelo, na altura do acesso para o túnel Noel Rosa, no deslocamento em direção ao centro a partir do Meier. Carlos Eduardo Cardoso para a JBFM.
1: 7 horas 14 minutos.

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1: O ex-prefeito do Rio, Eduardo Paes, reconheceu a derrota na disputa pelo governo do Rio após o ministro Cristiano Zanin, do Supremo Tribunal Federal, rejeitar seu recurso contra a decisão do TSE de anular os votos recebidos por Antony Garotinho. A anulação garante a eleição de Douglas Ruas em primeiro turno. Sem citar no nome do candidato do PL, Paes reconheceu que a eleição chegou ao fim e disse que respeita a decisão judicial. JBFM 726. Bom dia.
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0: Cidade Negra, Sombra da Maldade, Thompson Twins, Hold Me Now, Lose Control, Ted Swims, 7:38. Bom dia.
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5: Trânsito lento nesse momento na Avenida Rei Pelé, na altura do estádio do Maracanã, deslocamento em direção ao centro da cidade, a partir da Zona Norte, movimentação intensa na Francisco Bicalho, pista central e lateral em direção à Praça da Bandeira, boa circulação também nesse momento na Francisco Bicalho para quem segue em direção ao gasômetro e rodoviária. A movimentação intensa na Orla da Lagoa, lenta a circulação pela Borges Medeiros, na altura da Mário Ribeiro, em direção ao túnel Rebouças. Lembrando que hoje é sexta-feira, véspera de feriado prolongado, a tendência é que o trânsito fique mais complicado no final da tarde, principalmente nos acessos à ponte e à rodovia Presidente Dutra, em função do feriado de Nossa Senhora Aparecida. Carlos Eduardo Cardoso para JBFM.
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0: A primeira pesquisa do Instituto Datafolha sobre o segundo turno das eleições para presidente da República, divulgada na noite passada, mostra o candidato Flávio Bolsonaro, do PL, com 49% das intenções de voto contra 45% do presidente Luiz Inácio Lula da Silva, que tenta a reeleição pelo PT. Em votos válidos, Flávio tem 52% contra 48% de Lula. Veja detalhes da pesquisa em reportagem no nosso site, jb.fm. 13:17. Bom dia.
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1: O Prêmio Nobel da Paz 2026 foi concedido à jurista sul-africana Nave Nathan Pillay, de 85 anos. Nave, como também é conhecida, foi premiada por seus esforços para promover a paz e o direito internacional. Ela se tornou a primeira mulher não branca na Suprema Corte da África do Sul e garantiu que Nelson Mandela tivesse acesso a um advogado durante o apartheid. Nave vai embolsar o prêmio equivalente a cerca de 6 milhões de reais. JBFM, faltam 8 minutos para as 8. Bom dia.
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0: La Isla Bonita, Madonna, John Secada, Just Another Day, Sutilmente, Skank. 8 horas, bom dia.
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3: Trânsito intenso nesse momento na rua José do Patrocínio. A retenção ocorre em função de sinais de trânsito até o acesso à rua Teodoro da Silva. Intensa também a movimentação na Teodoro da Silva e na Professor Manuel de Abreu, para quem segue em direção ao centro da cidade a partir da Zona Norte. Trânsito lento na Avenida Rei Pelé, na altura do estádio do Maracanã. Intensa movimentação na Teixeira Soares, também na Praça da Bandeira e Trevo das Forças Armadas, tanto no acesso à Avenida Presidente Vargas, quanto no acesso para a Francisco Bicalho. Trânsito lento na Bicalho, agora em direção à Praça da Bandeira, pista central e lateral, até a altura da agulha de acesso da lateral para a central, um pouco antes do IML. Carlos Eduardo Cardoso para JBFM.
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13: Olá, amigos da JBFM. Savarino brilhou fazendo 3 gols na goleada em cima do Curitiba por 4-0. E o Fluminense é o terceiro colocado do Campeonato Brasileiro. Flamengo ficou no empate com o Santos em 2-2. Vencia por 2-0. Mas 2 gols de pênaltis do Neymar garantiram este empate na Vila Belmiro. Ah, Jorginho foi expulso e não joga o Fla-Flu do próximo domingo. O Vasco recebe amanhã o Remo em São Januário, ingressos praticamente esgotados e Andrés Gomes de volta à equipe. O Botafogo, depois de perder o clássico, segunda-feira encara o Curitiba em crise, lá em Curitiba. O Botafogo não vai ter o técnico Tite, que está suspenso, pois foi expulso diante do Vasco da Gama. Eu sou o Fábio Azevedo e volto no Painel JB, segunda edição, por dentro do jogo, e desejo a você uma excelente sexta-feira.
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0: My Sweet Lord, George Harrison, na JBFM Lighthouse Family, Live Again, Nando Reis, N, 8:20. Bom dia.
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3: Trânsito lento no elevado Engenheiro Frei Senete, deslocamento em direção ao túnel Rebouças, a partir da linha vermelha. A reflexo dessa movimentação no elevado Rufino Pizarro. Trânsito intenso e lento também no acesso a Francisco Bicalho, a partir da Praça da Bandeira, pelo Trevo das Forças Armadas, em função do fluxo de veículos. Ao longo do percurso da Bicalho em direção ao gasômetro rodoviário, a movimentação é boa. Tem retenção nesse momento na Avenida Marechal Rondon, no deslocamento em direção ao centro a partir do Meyer até a altura do bairro do Rocha. Dificuldades já próximo do acesso a São Francisco Xavier, boa movimentação nesse momento. Carlos Eduardo Cardoso para JBFM.
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0: O candidato do PL a presidente da República, Flávio Bolsonaro, recebeu o apoio do ex-candidato Augusto Cury do Avante para a disputa do segundo turno contra Lula. Além de Cury, entre os que também já declararam apoio a Flávio estão os ex-candidatos Romeu Zema, do Novo, e Ronaldo Caiado, do PSD. Lula, por sua vez, recebeu declarações de apoio do PSTU, do PCB e do UP, Unidade Popular. JBFM, 8:24. Bom dia.
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1: O Departamento de Estradas de Rodagem do Rio retomou os serviços de conservação e recuperação de 14 rodovias estaduais e já programou intervenções em mais 22. O trabalho inclui reparos no asfalto e a recuperação da sinalização, com a pintura de faixas de rolamento e a substituição de placas.
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1: Sexta-feira no Rio, começando com sol e muitas nuvens. A meteorologia prevê possíveis chuvas isoladas à tarde e à noite. A temperatura deve chegar a 33 graus. JBFM, 8:34. Bom dia.
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0: Culture Club, do you really want to hurt me? Robbie Williams, Advertising Space. Faltam 17 minutos para as 9. Bom dia.
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4: A execução por pelotão de fuzilamento do atirador Nidal Hassan, condenado à morte pelo massacre à base militar de Fort Hood, no Texas, será transmitida ao vivo nos Estados Unidos. A informação foi dada pelo Pentágono. O crime aconteceu em 2009, quando Hassan abriu fogo e matou 13 pessoas na base militar. A execução, marcada para 3 de dezembro, vai ser a primeira por fuzilamento pelas Forças Armadas Americanas desde 1961. JBFM, faltam 12 para as 9. Bom dia.
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1: A primeira pesquisa do Datafolha sobre o segundo turno da disputa presidencial mostra para onde migraram até o momento os votos dos eleitores de Augusto Cury, do Avante, Renan Santos, do Missão, Ronaldo Caiado, do PSD e Romeu Zema, do Novo. Pela sondagem, 46% vão para Flávio Bolsonaro e 32% para Lula. O Datafolha ouviu 2.520 eleitores com 16 anos ou mais entre 6 e 7 de outubro. A margem de erro é de 2 pontos percentuais para mais ou para menos, com um nível de confiança de 95%. JBFM, faltam 3 minutos para as 9. Bom dia.
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0: Michael Jackson na JBFM, I Just Can't Stop Loving You. James Morrison, You Give Me Something. 9:04, bom dia.
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3: Trânsito ainda com retenção na linha vermelha em direção ao centro, na altura da BR-040, depois retenção em trechos a partir do Fundão até a altura da Maré em São Cristóvão. A movimentação já é melhor pela linha vermelha. Em direção ao centro, na Avenida Brasil, dificuldades mais frequentes a partir da Penha. Tanto na pista central quanto na pista lateral, até a altura de Manguinhos, Benfica e Caju tem trânsito lento. Boa movimentação nesse momento no acesso à ponte. Lembrando, inclusive, que hoje no final da tarde, previsão de um movimento grande em direção a Niterói em função do final de semana com feriado prolongado de Nossa Senhora de Aparecida. Eu estou encerrando agora a cobertura de trânsito desta manhã. Obrigado a você, ouvinte, pela sua atenção. Alexandre Tavares, ouvinte da JB. Então, todos uma boa sexta-feira. Carlos Eduardo Cardoso para JBFM.
0: Obrigado, Gadu, pelas notícias do trânsito de hoje. Bom dia para você também. Um ótimo fim de semana. Bom feriado. Até terça-feira. 9:06.
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0: O Pix ultrapassou 1 bilhão de chaves cadastradas em setembro. O Banco Central informou que as chaves aleatórias são maioria no sistema, com 526 milhões e 800 mil registros, o que equivale a 52,3% do total. O número do celular é o segundo tipo de chave mais usado, com 166 milhões e 300 mil ou 16,5% das chaves cadastradas. JBFM 99, bom dia.
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0: Don't Go Breaking My Heart, música de 1976 com Elton John e a cantora inglesa Kiki Dee. Ao contrário de muitos singles de John da década de 1970, essa versão de Don't Go Breaking My Heart nunca foi incluída em um álbum original. Foi lançada apenas como lado A de um compacto simples, como eram chamados os singles por aqui à época. Depois foi incluída no álbum Do It, em 1994, numa versão que fez muito sucesso, principalmente na Europa, gravada por Elton em dueto com a drag queen americana RuPaul. Elton John e Kiki Dee com Don't Go Breaking My Heart na JBFM 925. Bom dia!
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0: Um ônibus enguiçado na rua Las Laranjeiras, perto do Instituto Nacional de Cardiologia, deixa o trânsito lento e com retenções no sentido Catete desde a rua Cosme Velho. Na Avenida Brasil, houve uma batida entre um carro e uma moto na pista central em direção ao centro, em Bom Sucesso. Os motoristas enfrentam lentidão e pontos de retenção desde a Penha Circular. As informações são do Centro de Operações Rio.
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0: 927, bom dia.
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0: O estado do Rio novamente destaque na certificação ambiental internacional do programa Bandeira Azul. Na temporada atual, o território fluminense passa a ter 20 destinos contemplados. São 19 praias e uma marina. Entre as principais novidades estão a Praia das Caravelas, em Armação dos Búzios, a Praia do Pontal, em Arraial do Cabo, e a Praia do Gravatá, em Saquarema, todas na região dos lagos. JBFM 929, bom dia.
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1: A Procuradoria-Geral do Rio e a UFRJ firmaram acordo para criar uma ferramenta que usará análise de dados e inteligência artificial para aprimorar a cobrança de dívidas com o Estado. A iniciativa permitirá avaliar 1 milhão e 200 mil certidões de dívida ativa de 770 mil devedores e classificá-las como conforme probabilidade de pagamento e o tempo estimado para quitar os débitos. O projeto terá duração inicial de 24 meses, podendo ser prorrogado por igual período. JBFM 9:38, bom dia.
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0: The Weeknd, Save Your Tears. You Too, Stay. Faltam 13 minutos para as 10. Bom dia.
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0: A dupla formada pela tenista brasileira Luísa Stefani e a canadense Gabriela Dabrowski decide amanhã contra a belga Elise Mertens e a russa Diana Schneider uma vaga na final do WTA 1000 de Pequim. Nas semifinais, Luísa e Gabriela derrotaram as atuais campeãs olímpicas, as italianas Sara Errani e Jasmine Paolini, por 2-0. As parciais foram de 7-5 e 7-6. JBFM, faltam 9 minutos para as 10. Bom dia.
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0: Ana Carolina na JBFM, Problemas, Dido, Thank You, 10 e 2.
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0: Houve um acidente há pouco na linha vermelha envolvendo um carro e uma moto no sentido centro da cidade, na altura do aeroporto do Galeão. O Centro de Operações Rio informa que o trânsito está lento e com pontos de retenção desde o Parque das Missões. Corpo de Bombeiros e a 7 Rio foram acionados. 10h03, painel JB primeira edição termina por aqui depois de ter levado a você os seguintes destaques. Datafolha mostra Flávio com 49% e Lula com 45% das intenções de voto no segundo turno. Zanin nega recurso de paz por segundo turno e ex-prefeito do Rio reconhece a derrota. Rio é destaque na certificação do programa Bandeira Azul, com 19 praias contempladas. Flamengo cede empate em 2-2 ao Santos e Fluminense goleia Coritiba por 4-0. Painel JB primeira edição volta na segunda-feira às 7 horas. 10h03, eu sou Alexandre Tavares, fico por aqui, estarei de volta no domingo a partir das 7 da manhã. Bom dia para você, um ótimo fim de semana. Até lá.
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8: 10:05.
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0: desta manhã. Sou a Jane Mello. Te acompanho até as 14h. 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
0: 10h23.
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14: Quer controlar o peso e melhorar a digestão sem mudar o prato? Mude o ritmo da garfada. Pesquisas publicadas no American Journal of Clinical Nutrition comprovam que mastigar mais devagar aumenta a liberação de hormônios da saciedade, como GLP-1. O cérebro leva cerca de 20 minutos para registrar que o estômago está cheio. Comer com pressa faz você ingerir mais calorias antes do sinal de chegar. Desconecte do celular na hora da refeição, saboreie o alimento e ajude seu metabolismo.

Os Beatles na JBFM. Here Comes the Sun. Lady Gaga em parceria com o Bruno Mars, I Will Smile, de Javane em um dia. Sexta-feira, 9 de outubro. Prazer estar com você, né?

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0: sexta-feira de muita música boa aqui na JBFM. 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A dupla Daryl Hall e John Oates, Out of Touch, Rick Astley, Hold Me Your Arms, Caetano Veloso Sozinho e a primeira da sequência, Billy Idol, Eyes Without a Face. Bom dia pra você, agora 10h42.
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0: Três carros bateram dentro do túnel Rebouças, no sentido Praça da Bandeira, e ocupam uma faixa na segunda galeria. O Centro de Operações Rio informa que o trânsito está intenso no trecho. No elevado Paulo de Fronten, houve um acidente em direção à Lagoa entre um utilitário e uma moto. O COR avisa que o trânsito está lento e com retenções a partir do elevado Rufino Pizarro.
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0: com a dupla britânica formada por Annie Lennox e Dave Stewart. Aliás, a parceria musical deles deixou uma marca enorme no pop dos anos 80 e Eurythmics. Na sequência, Marina Lima, Charme do Mundo, James Blunt, Expando o Balé. 11:03, bom dia.
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0: 2569-6969. A inflação voltou a acelerar em setembro. O IPCA fechou o mês em 0,82% contra a deflação de 0,32% de agosto. Os dados são do IBGE. A alta decorre do fim do desconto na conta de luz pelo bônus de Itaipu e da pressão dos preços das passagens aéreas e dos alimentos. Com resultado, o indicador acumula alta de 4,58% em 12 meses, acima do teto de 4,5% da meta do governo. 6 homens foram presos por cortar cabos de operadoras de internet em ruas de Vila Isabel, na zona norte do Rio. A Polícia Civil informou que os detidos atuavam para uma empresa clandestina e teriam ligação com o Comando Vermelho. A facção criminosa domina o Morro dos Macacos. O grupo usava uniformes da empresa ilegal para cortar os cabos de operadoras concorrentes e forçar os moradores a contratar o serviço oferecido pela companhia. Próximo informativo, 5 para o meio-dia.
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2: 11:05.
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0: Lucy Hosby na JB The Way It Is, Jason Ross Love Someone, Flávio Venturini Espanhola. E eu lembro a você que amanhã, sábado, aliás, domingo também, de 9 ao meio-dia, tem o JB do Brasil, o melhor da música nacional. Pra você que é amante da MPB, não pode perder. Agora 11h23.
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0: O Teatro Municipal, no centro do Rio, terá uma ópera especial de Dia das Crianças. Na próxima quarta-feira, às 3 da tarde, será apresentado o espetáculo Cinderela, de Gioachino Rossini, no Salão Assírio. A versão foi adaptada por Vitor Abalada e Cirano Salles. O evento é gratuito e livre para todos os públicos. Os ingressos serão distribuídos no dia, a partir das 2 da tarde, na bilheteria do Teatro Municipal.
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7: 11h25.
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0: Two People na JB, Tina Turner, George Michael, Hildo Penha, Marisa Monte, Ainda Bem, Anita Baker, Sweet Love, 11h44.
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0: Esse foi o som do Phil Collins aqui na JBFM Two Colors, 11h56.
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0: 2 pessoas morreram numa explosão ocorrida hoje na usina de Taiquara, em Tapirapitiba, cidade do estado de São Paulo, próximo à divisa com Minas Gerais. A empresa fabrica fermentos biológicos e químicos. Há 3 feridos em estado grave. Ainda não há informações sobre o que pode ter ocasionado a explosão. Na Itália, a polícia investiga o roubo de 30 mil garrafas de vinho da vinícola Marchese Antinori, uma das maiores do país na região da Toscana. O produto do roubo foi avaliado em 5 milhões de euros, cerca de 28 milhões de reais. O crime aconteceu quando a empresa preparava uma remessa para clientes do exterior no último sábado. O desaparecimento do vinho só foi percebido 2 dias depois. Próximo informativo a 1 hora. 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
2: 12:00.
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0: Ai, quem se clique não, na JB, Jimmy Cliff. Meio-dia e 33.
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0: Um acidente na Avenida Atlântica entre um carro e uma moto no posto 2 provoca retenções no trânsito desde o posto 3. Em Sampaio, a rua 24 de maio tem uma faixa ocupada para manutenção próxima à rua Maria Calmon. O trânsito tem retenções desde a Barão do Bom Retiro. E na linha vermelha, serviços de manutenção no acesso a Rio Petrópolis no sentido Baixada também provocam lentidão desde o aeroporto do Galeão.
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0: Meio-dia e 36.
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0: Simon na JBFM, o som Just Like You Do. Por aqui, Michael Bublé, Have You Met You Yet, Skank TV, Sitting Color Lover, Come Back To Me, Roxette, It Must Have Been Love. Excelente tarde de sexta pra você, meio-dia e 58.
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0: O governo dos Estados Unidos anunciou hoje sanções ao Tribunal Penal Internacional, horas depois do anúncio da concessão do Prêmio Nobel da Paz à jurista sul-africana Navi Pillay, uma das ex-juízas da corte. O presidente Donald Trump disse que seu governo jamais permitirá que o tribunal processe cidadãos americanos, por isso decidiu cortar recursos para prejudicar a capacidade de operar da corte. Veja mais detalhes dessa notícia no nosso site jb.fm. O turismo no Brasil cresceu no primeiro semestre e teve um faturamento recorde de 25 bilhões e meio de reais em julho, o maior valor já registrado para o mês desde 2012. É o que aponta um levantamento da Fecomércio de São Paulo com dados do IBGE. Entre janeiro e julho, o setor avançou 3,4% em relação ao igual período de 2025, com faturamento de 168 bilhões e 800 milhões de reais. Próxima informativa, às 14h.
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0: Michael Jackson, em companhia do Paul McCartney na JB, The Girl Is Mine, Ed Sheeran, Raul Dilfil, Roberta Campos, Minha Felicidade, a primeira Diana Ross e Marvin Gaye, Stop, Look, Listen to Your Heart, 1:17.
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0: Para celebrar seus 50 anos, o Museu Carmen Miranda, no Flamengo, está com a exposição Carmen Rio Remix. A mostra gratuita explora a relação da artista com a cidade maravilhosa e exibe seu acervo histórico com recursos audiovisuais e trabalhos contemporâneos de estudantes da Escola de Belas Artes da UFRJ. O Museu Carmen Miranda funciona de terça a sexta, das 11 da manhã às 5 da tarde, e aos sábados, domingos e feriados, do meio-dia às 5 da tarde.
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6: 1:19.
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0: Simple Red na JB. Stars, por aqui Zélia Duncan, Alma, Lighthouse Family, No Sunshine, Whitney Houston, Save All My Love For You. 1:37.
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4: 1h39.
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0: Bob Seger, Against the Wind, Robbie Williams, Angels. 1h59, sexta-feira, ótima tarde, bom fim de semana. Eu sou o Christian Ferraz, já tô por aqui para te fazer companhia até às 6.
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0: A Secretaria de Defesa do Consumidor do Rio e o PROCON lançaram a cartilha Presente Seguro Criança Protegida. O objetivo é orientar a compra de brinquedos com segurança para o Dia das Crianças. A cartilha alerta para riscos de produtos falsificados ou sem certificação. O texto recomenda verificar a procedência do brinquedo, conferir a presença do selo do Inmetro e exigir a nota fiscal. A Agência Nacional de Vigilância Sanitária mandou recolher todos os lotes do produto Peptis Strong, da empresa Manipulação Stevia Limitada, conhecida como BioStev Pharma. A Anvisa também suspendeu a venda, distribuição, fabricação, propaganda e uso do produto. A agência justificou que não há uma avaliação prévia de segurança para o uso do ingrediente principal do produto, que contém proteína de fava hidrolisada. Próximo informativo às 3 horas.
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0: música boa. Sade, The Sweetest Taboo, Take That, How Deep Is Your Love. São 2h19. Boa tarde.
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0: Em Laranjeiras, um acidente envolvendo um carro e duas motos ocupa uma faixa do viaduto Engenheiro Noronha, na altura do túnel Santa Bárbara, no sentido centro. O trânsito está lento na região. Os reflexos estão desde o viaduto Santiago Dantas.

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0: 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Wake me up before you go. Ben's Brother Let Me Out. Ainda Vanessa da Mata. Me adora, mas. Elton John, I guess that's why they call it the blues. 2 horas 38 minutos. Boa tarde.
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0: Tears for Fears, Sowing the Seeds of Love, Kid de Abelha, Os Outros, Daniel Poulter, Bad Day, ainda Steve Wonder, Fought Your Love. Você está na JBFM, faltam 3 minutos para as 3. Ótima tarde, bom fim de semana para você.
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0: 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O TSE determinou hoje, por unanimidade, a retirada de postagens feitas pela campanha do candidato à presidência da República do PL, Flávio Bolsonaro, que associam o presidente Lula a facções criminosas. Segundo a coligação de Lula, as publicações sugerem que o presidente é favorável aos criminosos. Na decisão, os ministros deram o prazo de 24 horas para a remoção das publicações sob pena de multa diária. Um estudo do Instituto Oswaldo Cruz detectou a presença de cocaína em rios e canais da região metropolitana do Rio. Pesquisadores alertam que a alta concentração da substância tem efeitos tóxicos para organismos aquáticos. A pesquisa analisou amostras coletadas entre julho de 2022 e junho de 2023 nos rios Irajá, Carioca e Meriti, além dos canais do Mangue e do Cunha. Próximo informativo às 4 horas. 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

0: é a Laura Rich, James Blunt, Same Mistake, Javan, Meu Bem Querer, JBFM 3:15. Boa tarde.
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15: Olá, tudo bem? Em Petrópolis, as obras do Cabana Nogueira estão em ritmo acelerado. O condomínio de alto padrão é desenvolvido pela M4 Incorporadora e idealizado pela Rio 8 Exclusive. São apenas 12 casas duplex com 4 quartos, sendo 3 suítes. As últimas unidades têm preços a partir de R$1.700.000. Além de lazer completo e segurança, o condomínio terá placas solares nas áreas comuns. Eu fico por aqui e até amanhã.

0: O som do Michael McDonald, a Heard It Through the Grapevine, aqui na programação da JB. São 3h39.
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0: 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Som do Supertramp, Take the Long Way Home. Ainda Harry Styles com Watermelon Sugar. Lulu Santos, Como Uma Onda, Prince, Betcha by Golly Wall. JBFM, faltam 3 minutos para as 4. Boa tarde para você.
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0: 2569-6969. Um avião de pequeno porte caiu hoje e pegou fogo sobre os trilhos da estação São Gabriel em Belo Horizonte. O piloto morreu carbonizado. Segundo os bombeiros, a aeronave colidiu contra uma estrutura do galpão do metrô e atingiu a fiação elétrica. Até o momento, a identidade da vítima não foi revelada. O monomotor tinha capacidade para 4 pessoas, mas apenas o piloto estava no voo. Um terremoto de magnitude 7,6 atingiu hoje o Panamá e um alerta para tsunami foi emitido para a região. Segundo o Serviço Geológico dos Estados Unidos, o tremor foi sentido na cidade do Panamá. O epicentro ocorreu em terra, no sul do país, a apenas 10 quilômetros da superfície, o que aumenta a intensidade. O alerta de tsunami atinge países próximos como Colômbia, Costa Rica e Equador. Ainda não há informações sobre danos e vítimas. Próximo informativo às 5 horas, o painel JB, segunda edição.
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0: Full Pneus informa a hora certa. 4 horas.
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Marisa Monte, Beija Eu, Eurythmics, The Miracle of Love, agora 4:09, bom ter você na JBFM.

0: Um clássico do ano de 1983, Cool and the Gang, Joanna, ainda Tina Turner, Private Dancer. São 4h17, boa tarde.
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0: Um acidente envolvendo um carro e uma moto ocupa uma faixa da linha vermelha próximo ao Galeão, no sentido centro, e causa retenções desde a altura do Parque das Missões. Em Copacabana, a Avenida Atlântica tem trechos de lentidão desde o Forte de Copacabana, no sentido Leme. Já na Avenida Princesa Isabel, trânsito intenso em direção a Botafogo. No sentido Orla, boas condições.
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6: Max Verstappen fez história no último domingo ao vencer o GP do Bahrein, na Malásia. Com o resultado, o holandês chegou a 72 vitórias pela Red Bull e igualou uma marca de Michael Schumacher, a de segundo piloto com mais triunfos por uma única equipe na Fórmula 1. Verstappen está na escuderia austríaca desde 2016 e agora só tem Lewis Hamilton à sua frente nesse ranking. Schumacher também tem 72 vitórias pela Ferrari. Na sequência aparecem Sebastian Vettel com 38 triunfos pela Red Bull e Ayrton Senna com 35 pela McLaren. Uma marca histórica que mostra o tamanho do legado de Verstappen na categoria.
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O ótimo som do Barão Vermelho, Frejá nos vocais, o poeta está vivo, Brad Guitar Man, JBFM 4:29.

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0: Clássico do Rick Astley, Never Gonna Give You Up, Mr. Broken Wings. Faltam 5 minutos para as 5. 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Agora 4h56, na volta, música e informação no painel JB. Até já!
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0: Sexta-feira, 9 de outubro, Painel JB, segunda edição, traz hoje os seguintes destaques. Governo zera impostos sobre gasolina e amplia subsídios aos combustíveis. Polícia Federal é acionada para investigar ameaças de morte a Ana Elisa, deputada federal eleita por Minas Gerais. Terremoto de magnitude 7,7 atinge o Panamá e alerta de tsunami é emitido para países vizinhos. ONU diz que execução ao vivo anunciada por Trump é uma forma de tortura. Os detalhes agora no Painel JB, segunda edição.
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0: O painel começa com as informações do tempo e do trânsito com a repórter Ana Rodrigues. Oi, Ana, boa tarde para você.
11: Boa tarde, Christian. Boa tarde, ouvintes da JBFM. A previsão para hoje à noite é de céu parcialmente nublado, sem chuva, ventos fracos a moderados, temperatura em elevação. Máxima para as próximas horas de 28 graus. Na linha amarela, uma faixa está ocupada devido a um carro enguiçado na altura de Bom Sucesso, no sentido Fundão. Trânsito com pontos de lentidão no trecho. Na Avenida Brasil, a faixa da pista central no sentido centro, na altura do Piscinão de Ramos, está ocupada devido a um ônibus enguiçado. Trânsito lento até a Penha. Ana Rodrigues para JBFM.
0: E a Ana volta durante todo o painel com outras informações do trânsito. Agora 5 horas.
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1: Um terremoto de magnitude 7,7 atingiu hoje o Panamá. O Serviço Geológico dos Estados Unidos afirma que 3 réplicas foram registradas até o momento, enquanto a imprensa local cita mais de 10 réplicas. O epicentro ocorreu na região de Quebro, a apenas 12 quilômetros da superfície. Um alerta de tsunami foi emitido para países próximos como Colômbia, Costa Rica e Peru. Ainda não há informações oficiais sobre danos e vítimas. JBFM são 5:09.
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0: Bill Medley, Jennifer Warnes, I've Had the Time of My Life, agora 5:18.
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3: Uma faixa da pista central da Avenida Brasil está ocupada na altura de Vigário Geral devido a um caminhão enguiçado no sentido centro. O trânsito está lento com retenções desde a altura de Irajá. Também na Avenida Brasil, uma faixa da pista central está ocupada devido a um acidente envolvendo carro e moto na altura do BRT Vasco da Gama, no sentido Zona Oeste. O trânsito está lento no local. Na ponte, o trânsito está lento dos acessos ao pedágio no sentido Niterói. A travessia está em 40 minutos. No sentido Rio, travessia em 16 minutos com lentidão na saída para a Avenida Brasil. Ana Rodrigues para JBFM.
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0: O ex-governador do Rio, Cláudio.

0: dados da SEDAI, é o que aponta uma auditoria encomendada pelo governo do estado. O benefício é destinado a funcionários da companhia e o ex-governador nunca foi funcionário da entidade. Castro já foi notificado para quitar o débito. O plano dele foi cancelado em agosto após um ano e meio de inadimplência. JBFM, são 5h22.
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1: O Ministério da Justiça e Segurança Pública pediu hoje à Polícia Federal a abertura de um inquérito para investigar ameaças de morte e estupro à deputada federal eleita por Minas Gerais, Ana Elisa, do PT. A deputada relatou nesta semana novos ataques nas redes sociais e desativou sua conta no X nesta quinta-feira. No pedido, o Ministério cita o relato de Ana Elisa de que recebia uma ameaça a cada 2 minutos. JBFM, são 5h31.
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0: Creedence Clearwater Revival, Have You Ever Seen the Rain, Mariah Carey, Bye Bye, Skank, Resposta. Agora 5h38. Boa tarde pra você.
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0: O Alto Comissariado da ONU para Direitos Humanos classificou as sanções anunciadas pelos Estados Unidos contra o Tribunal Penal Internacional como inaceitáveis. O anúncio ocorreu horas depois de uma das ex-juízas do tribunal, Navi Pillay, levar o Prêmio Nobel da Paz de 2026. O secretário-geral da ONU, Antônio Guterres, também criticou a medida e disse estar profundamente alarmado com as consequências que podem haver. JBFM, são 5h39.
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1: 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Bora abrir portas, conquistar bolsas e inspirar as pessoas? 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
1: O governo federal anunciou hoje uma série de medidas para conter o preço dos combustíveis, como zerar os impostos sobre a gasolina e a prorrogação da desoneração do etanol. As medidas buscam evitar uma alta nos preços dos combustíveis, amenizando os efeitos da elevação do preço do petróleo. A desoneração da gasolina foi ampliada de 63 centavos para 89 centavos por litro. O novo decreto é válido por 30 dias, com possibilidade de prorrogação. JBFM 5 e 51.
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0: Backstreet Boys com As Long As You Love Me, Léo Jaime com Preciso Dizer Que Te Amo e ainda Seal All Girl, JBFM 5:59.
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3: A linha vermelha está com trânsito lento desde o Caju até o acesso à rodovia Washington Luiz no sentido Baixada. Em direção ao centro, retenções desde o Galeão até o acesso à ponte Rio-Niterói. A Avenida Brasil, no sentido centro, está com lentidão desde o Coelho Neto até Cordovil e da Penha até Manguinhos. Em direção à Zona Oeste, trânsito lento do Caju até a Maré e de Vigário Geral até Coelho Neto. A linha amarela no sentido Fundão está com trânsito lento da saída 7 Bom Sucesso à saída 9 Avenida Brasil. Em direção à Barra da Tijuca, trânsito lento da saída 9 Avenida Brasil ao acesso 8 Bom Sucesso. Ana Rodrigues para JBFM.
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12: Olá, amigos da JBFM. A 30ª rodada do Campeonato Brasileiro começa amanhã. O Vasco recebe o Remo, de olho na semifinal da Sul-Americana contra o Boca Juniors. Aliás, a torcida do Vasco já esgotou os ingressos em apenas 15 minutos de venda em La Bombonera. O Flamengo encara o Fluminense domingo, clássico no Maracanã, 5:30 da tarde, sem Jorginho, que está suspenso, foi expulso ontem. E ainda reclamando muito da arbitragem do Anderson Daronco. Fluminense terá as voltas de Nonato e Canóbio no clássico com o Flamengo. Flamengo é o líder, Fluminense é o terceiro colocado. O Botafogo, em situação bem difícil, encara o Curitiba. Na próxima segunda-feira, lá em Curitiba, o Botafogo é o 13º colocado, 4 pontos acima da zona de rebaixamento. E Montoro deve voltar à equipe. Eu sou o Fábio Azevedo e volto na próxima segunda-feira no Painel JB, primeira edição por dentro do jogo, e desejo a você um excelente fim de semana.
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0: Michael Jackson, The Way You Make Me Feel, Marina Lima, Virgem e Lenny Kravitz com Eden Over Till It's Over, JBFM 6:21.
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2: Na Avenida Presidente Vargas, uma faixa da pista central está ocupada devido a um acidente envolvendo carro e moto na altura da Prefeitura, no sentido Praça da Bandeira. O trânsito está intenso no local. Segundo o sistema Alerta Rio, a noite desta sexta-feira é com previsão de nebulosidade variada, ventos fracos a moderados. Não há previsão de chuva. Ana Rodrigues para JBFM.
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7: A Polícia Civil prendeu hoje um homem apontado como um dos principais operadores financeiros do Comando Vermelho. Segundo as investigações, Gabriel Maurício Soares Paes, conhecido como Chimba, comandava uma central de golpes da facção e teria movimentado cerca de 50 milhões de reais em um ano. Ele foi detido por policiais ao desembarcar no aeroporto do Galeão, na zona norte do Rio. Ele retornava de uma viagem de luxo pela Europa. JBFM 6:25.
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1: A Polícia Civil prendeu hoje um homem apontado como um dos principais operadores financeiros do Comando Vermelho. Segundo as investigações, Gabriel Maurício Soares Paes, conhecido como Chimba, comandava uma central de golpes da facção e teria movimentado cerca de 50 milhões de reais em um ano. E o turismo no Brasil cresceu no primeiro semestre e teve um faturamento recorde de 25 bilhões e meio de reais em julho, o maior valor já registrado para o mês desde 2012. É o que aponta um levantamento da Fecomércio de São Paulo com dados do IBGE.
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1: O dólar caiu 0,79% e fechou a R$ 4,98 para a venda. O euro baixou 0,92% e foi negociado a R$ 5,58. A Bovespa encerrou o pregão com alta de 1,44%, aos 209.191 pontos. JBFM, 6h33.
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0: Desiree, You Gotta Be, Sade com By Your Side, Zé Cabaleiro, Proibida Pra Mim.
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0: As Nações Unidas classificaram hoje como repugnante o plano dos Estados Unidos de transmitir ao vivo a execução de Nidal Hassan. O atirador matou 13 pessoas na base militar de Fort Hood, no Texas, em 2009. O Alto Comissariado da ONU para os Direitos Humanos classificou a decisão como uma forma de tortura. O fuzilamento, marcado para 3 de dezembro, será a primeira execução realizada pelas Forças Armadas desde 1961. JBFM 6:42.
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1: A Polícia Federal acionou hoje formalmente os Estados Unidos para rastrear o destino do dinheiro do fundo Heaven Gate, usado para financiar o filme Dark Horse sobre o ex-presidente Jair Bolsonaro. O pedido foi encaminhado pela PF ao Departamento de Recuperação de Ativos e Cooperação Jurídica Internacional do Ministério da Justiça. A solicitação utilizará mecanismos do Tratado de Assistência Jurídica Mútua. JBFM, faltam 4 para as 7.
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0: This is Stansfield, All Around the World, antes Jota Quest, Fácil e Latin House Family com High, JBFM 75. Boa noite pra você.
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2: Em direção à ponte Rio-Niterói, o viaduto do gasômetro está com retenções ao longo da via no sentido Avenida Brasil. A Avenida Rio de Janeiro está com movimentação intensa desde a Avenida Rodrigues Alves. Linha vermelha com lentidão a partir do Galeão no sentido centro. Na Avenida Brasil, vários trechos de retenção no sentido centro desde Cordovil. A movimentação na ponte Rio-Niterói está lenta dos acessos ao pedágio na saída para a Avenida do Contorno, no sentido Niterói, o tempo de travessia está em 38 minutos. No sentido Rio, lentidão da reta do Cais, a saída para a Avenida Brasil, travessia em 17 minutos. Ana Rodrigues para JBFM.
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6: Uma dica de cineminha dos bons para você curtir em casa esse fim de semana, hein? Chegou no Telecine um dos filmes mais lindos do ano e seguramente vai estar entre os meus preferidos de 2026 também. Pequenas Criaturas, dirigido pela Anne Pinheiro Guimarães, estrelado pela Carolina Dickmann e mais esses meninos incríveis, o Theo Nedon e o Lorenzo Melo, que vivem os filhos dela. A história se passa na Brasília dos anos 80 e usa a cidade para construir uma história sensível sobre crescimento, pertencimento, afeto. O filme gira em torno dessa família que se muda para Brasília e lá eles se veem deslocados, tentando se entender e descobrir os seus espaços numa cidade onde eles nem queriam estar. Pequenas Criaturas é um filme delicado e muito humano. Eu adorei, gente. Não deixa de ver. Tô indo, mas eu volto. Sou Renata Boldrini, com as notícias do cinema.
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0: Elton John, Akita, Paralamas, Lanterna dos Afogados e ainda Mônica com Before You Walk Out of My Life, JBFM 727.
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2: A linha amarela no sentido Barra está com trânsito lento da saída 9 Avenida Brasil ao acesso 8 Bom Sucesso. No sentido Fundão, trânsito lento da saída 6 Maria da Graça ao acesso 7 Bom Sucesso. A estrada dos Bandeirantes está liberada após a retirada do ônibus e do carro envolvidos num acidente na altura da rua André Rocha, no sentido Tanque. O trânsito está com retenções no trecho. Na Avenida Brasil, foi liberada a faixa onde um ônibus estava enguiçado no sentido centro, na altura do Piscinão. O trânsito segue lento até a Penha. Em outro trecho da Avenida Brasil, foram retiradas

0: dos carro e moto envolvidos num acidente na altura do BRT Vasco da Gama, no sentido Zona Oeste. Há lentidão no local. Ana Rodrigues para JBFM.
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1: A remadora Rie Luciana Nagasaki morreu hoje aos 47 anos após sofrer uma queda de uma canoa na última quinta-feira. O acidente ocorreu na Barra da Tijuca, na altura do Quebra-Mar, na zona sudoeste do Rio. Nagasaki foi campeã no Pan-Americano 2025 em vá, modalidade de canoagem havaiana.
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1: O sábado no Rio será com sol e possibilidade de pancadas de chuva isoladas a partir da tarde. O Instituto Nacional de Meteorologia prevê a máxima de 33 graus. JBFM 7:31.
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0: José Feliciano, I Wanna Be Where You Are, The Weeknd com Feel It Coming e Adriana Calcanhoto, vambora.
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0: O presidente do STF, Edson Fachin, negou o pedido de acesso ao inquérito das fake news feito pelo ministro Luiz Fux. No despacho, Fachin afirma que ainda há procedimentos que precisam ser analisados antes do processo ser tornado público. A presidência do Supremo também cita 104 procedimentos ligados ao inquérito, entre petições e investigações preliminares que estão pendentes de avaliação. JBFM 7:48.
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0: Sixpence None the Richer com Kiss Me, Vanessa da Mata e Ben Harper, Boa Sorte, Good Luck, e ainda Bruno Mars, When I Was Your Man, JBFM 8 e 7.
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3: Ponte Rio-Niterói liberada após o atendimento a um ônibus com pane mecânica em uma faixa da grande reta entre os pórticos 10 e 11, no sentido Niterói. Neste momento, o tempo de travessia para Niterói de 39 minutos com lentidão dos acessos ao pedágio. No sentido Rio, boas condições. Na Avenida Atlântica, em Copacabana, vários trechos de retenção em direção ao Leme. Avenida Nossa Senhora de Copacabana, com lentidão a partir da Rua Miguel Lemos. Avenida Princesa Isabel, com trânsito intenso nas duas direções. No túnel Rebouças, uma faixa está ocupada na altura da primeira galeria, devido a um carro enguiçado no sentido centro. O trânsito está com lentidão. Ana Rodrigues para JBFM.
0: 8:08, o painel JB segunda edição termina por aqui, depois de ter levado a você os seguintes destaques. Governo zera impostos sobre gasolina e amplia subsídios aos combustíveis. Polícia Federal é acionada para investigar ameaças de morte a Ana Elisa, deputada federal eleita por Minas Gerais. Panamá é atingido por dois fortes terremotos e série de tremores secundários. O painel JB, segunda edição, volta na segunda-feira, a partir das 5 da tarde. E você ainda pode ouvir todas as notícias do programa de hoje no podcast do painel, no site jb.fm.
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4: Dia 17 de outubro, o Man Rio inaugura a exposição Projeto Parquinho, de Andréia e Gino, no Espaço Petrobras. 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

0: ouvimos Marvin Gaye, Sexual Healing, Cazuza faz parte do meu show e ainda George Michael, Heal the Pain, JBFM, agora 8h23.
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0: 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Um atropelamento envolvendo um táxi ocupa uma faixa da pista central da Avenida Brasil na altura da Passarela 8, em Bom Sucesso, no sentido Zona Oeste. O trânsito está lento no local. Segundo o Centro de Operações da Prefeitura, equipes dos bombeiros e da Polícia Militar foram acionadas. E no túnel Rebouças, um carro enguiçado ocupa uma faixa da via na primeira galeria, no sentido centro, e causa lentidão no trecho.
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0: Kobe Calais, Bubbly, Djavan, C e Diana Ross com Missing You, JBFM, 8h39. Bem-vindo ao Minuto de Futuro Firjan Sese. 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

0: Brian Ferry's Live to Love, Billy Joel com Uptown Girl, JBFM 8:55.
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0: O Panamá foi atingido por dois fortes terremotos hoje. Segundo o Serviço Geológico dos Estados Unidos, o primeiro tremor foi de magnitude 7,7 e o segundo de 6,6. Diversos tremores secundários foram registrados. O Sistema Nacional de Proteção Civil do Panamá informou que ainda não há mortes confirmadas, mas há registro de feridos encaminhados a hospitais. Um alerta de tsunami chegou a ser emitido para países vizinhos, mas já foi retirado. O Tribunal de Justiça do Rio atendeu ao novo pedido do Vasco e determinou que o Maracanã receba a partida contra o Boca Juniors, válida pela semifinal da Copa Sul-Americana. A decisão foi do desembargador Marco Antônio Ibrahim. O jogo está marcado para o dia 20 de outubro, às 9:30 da noite. O Cruz Maltino tem até amanhã para formalizar junto à Conmebol o local da partida. Próximo informativo, às 10 horas.
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